This is a Digger. Bom dia, boa tarde, boa noite, mundo. Alô, mamãe, olá, tiainha, que

Toca Neto. 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Estou aqui. Legal, my brother. 28 years in there. 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Joaquim Joca Neto. With the made in Brasil. Há 28 aninhos no ar. 28 years in there. 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Legal, my brother. 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Stay away from the Love Beer, Stockholm City. Love, peace, happiness, good vibes, sunshine. Hey, freedom, baby. Dig it, legal. Welcome, welcome back once more in our friends Groovy, Baticum, Zeligidum, Good Time, Hang Loose Tunis, Made in Brasil, Top Barretes, há 28 anos no ar, estamos ligados, juntos e misturados, com delivery sonoro, com mosaico sonoro e ululante e frenético de suas jovens calientes. Tarde de viernes, fredos, sexta, viernes, Friday, sexta-feira, sextou. After, baby, Joca Neto, proud to mix up right now. A sonoridade irada e delirante musical. Além dos bares, das esquinas, das cachoeiras e das montanhas azuis, das minas e das gerais. E de Belo, meu amor, com a brother, The Great, Rogério de Lion e banda. Um grande abraço, meu brother, Rogério de Lion e banda. E Joca Neto, Prouder brings up right now. Um é pouco, dois é bom e três é demais. Paulo Moura, Gustavo Figueiredo, Andriano Campagnani e ele, Rogério de Lion e banda, meu brother. Take care, baby. Te cuida, até a vista. Sextou, grande Rogério de Lion. Dig it. 16h25, até a vista, baby. Ritmos da tarde, Rogério de Lion again. Te cuida, até a vista, baby. Simbora. Arrrr.

Arrepiante, mon chéri, ma chute, baby, baby, this is made in Brasil, com a sociedade musical, instrumental e alternativa deles, Fossarol, my brother, The Great, Rogério de Lyon, te cuida, baby, no embalo, diretamente pelo meu amor, Gustavo Figueiredo, Adriano Campagnani e André Limão, Next Step, e esse você já sabe, do grande ícone. Paulo Moura, espinha de bacalhau, fala sério, Joca Neto, fui. Eu fui, mas voltei diretamente de Stockholm City.

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Fui, digue. Eu fui, mas voltei. Do Yapoca Sui. You can make my day, you can light my fire, baby, cause be cool, be nice and be rappy. I'm gonna turn you on with the newest, the great Paulo Ricardo. Um grande sucesso da Legião Urbana. Tempo perdido. Hasta la vista, baby. Simbora, ritmos da tarde.

0: Blitz, Forever, Forever Blitz. Diga, fala, Evandro.
1: Deve ter pego a goa.
0: Arrepiante, Cosa. Agora eu turn on with Blitz, Blitz, Forever, Forever Blitz. My brother, mais de 45 anos de estrada. Com Billy Forgetti. Billy Forgetti, my brother, Willie Forgetti. Billy Forgetti, Evandro Mesquita, Andréa, Coutinho, Juba, Nicole. Porque choveu, choveu aqui em Socomo City, está nevando, mas na cidade maravilhosa de São Sebastião do Rio de Janeiro está choveu, choveu, uma brother, novo sucesso da Blitz, no embalo, a lobotomia, o Ivante de João Valenborg, e o Lobão desinchado, a Cela Vista, baby. O culpado não fui eu, uma brother. Legal, I'm gonna turn you on, estamos ligados, diga.

Mas fala sério, Joca Neto, Love, Amor de Goodbye, The Happiness, Arinder, Pum, Jocrão, Canumbró, 3 minutinhos, pra daqui a pouco, Skank, Mandrake, Os Cubanos, Dig, mais arrepiante, fui, 3 minutinhos pra daqui a pouco, a Sara Vista Baby, simbora, Dig.

Como hits, fala Sérgio Caneto. Já se foi aquele tempo da ladeira. Eu já se foi Brasil, a 28 em Esmar. Será que o seu, meu escritório é na praia? E o seu baby, diga.

0: Mourão e Charles Brown Jr. Zóio Lula e no embalo Latinos, dois planetas, my brother. I gonna turn you on, estamos ligados, juntos e misturados. O melhor da música popular, popular, popular, para desfrutar, popular brasileira. For all music lovers, dig it. Legal, my brother. Arrepiante. Com Ritmos da Tarde e Joca Neto, The Hottest Beat Goes On. E Proud Blinks, right now, orgulhosamente, as belas entre as feras da MPB. É o baile perfumado dela, Cássia Eller.
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0: Fala sério, Joca Neto, a grande Cássia Eller. Oriunda de São Sebastião do Rio de Janeiro, mas morou durante muitos anos em Belo, meu amor. Na verdade, é minha prima.

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1: Made in Brasil, as belas e tásferas MPB. É o baile perfumado dela, um ícone, uma das maiores vozes da música popular, popular para desfrutar, popular brasileira, Cassele, EST, é os Correios do Lula. Fala sério, Joca Neto, grande Cássia Herrera. Um beijo no coração. A Sela Vista, baby. 5 minutinhos pra daqui a pouco. Fui.

Belas, entre as feras da MPB, 12 horas da Love Hot, Perfect Swing, Beautiful Girl, Top of Marquetes, Made in Brasil, com ela, um dos ícones da música dos anos de abertura do Pop Brasil, Dulce Quentão. Fui eu, e no embalo, uma grande versão de Juanita, fui eu, e também Perla, totalmente demais, de Arnaldo Brandão, my brother, e Joca Neto, touch your heart, touch o seu coração, push your crumb, baby, e Prouder Brings Up Right Now, orgulhosamente, a antologia clássica do melhor da música popular brasileira, diretamente Estocolmo City, para...

0: passados.
1: Sim, diga.
0: Por onde a vida alcançar.
1: Para Fortaleza, que saudades do meu brother Campainha em Fortaleza. A capital da belíssima estado do Ceará, Terral. Com ele, Ednardo, e com Joca Neto, em meio de um Brasil Classics. Os seus sonhos não envelhecem. Sabor, saudade, diga.

0: arrepiante, Mon Cheri, My Sweet Baby Baby, um dos ícones da nossa bela e bela juventude. Diga, ele, Geraldo Vandré.
1: Somos todos soldados, armados ou não.
0: Em dizias, Made in Brasil Classics, caminhando e cantando, pra dizer que não falei das flores. Somos todos iguais, será que somos todos iguais? Diretamente dos anos de chumbo, aos anos lulistas, aos anos da ditadura militar, aos anos lulista, de uma ditadura de esquerda. Acorda, Brasil, Digger, Geraldo Vandré, pra dizer que não falei das flores, caminhando e cantando, uma brother. E no embalo, sim, ele, Canteiros, Fagner, diretamente dos anos 70, para Fortaleza, o Ceará, meu amor.

chumbo aos anos lulistas. Fala Sérgio Joca Neto. Liberdade, saúde, cultura e segurança, cultura e educação. Acorda Brasil, porque com Joca Neto podes crer na amizade. É proibido proibir. Digue hasta la vista, baby. E sem muito lero-lero, pusocrame, baby, cos. E diretamente, fala sério, Joca Neto, Love, Amor, Good Vibe, The Happiness, Arinder, pusocrame, baby, com baile da pesada. E Joca Neto brings up right now, orgulhosamente, on this lovely sexta, sexto, Friday, weekend, digue, de Afro, Quilombo, Groove, Favela Chique, Top Barretes, Made in Brasil, digue, Benegão, funk até o caroço.

abraço, Sema Brother. E Benegão, vamos preservar as nossas matas, a nossa flora, a nossa memória, a nossa história e a nossa biodiversidade. Monchegui, My Sweet, Baby, Baby, Dig. Liberdade, saúde, cultura, segurança e educação, my brother, porque com o Yomed Love Day, Joaquim Joca Neto, que sou eu.

Baby The Present The Future, Guilherme Arantes, cheia de charme, Hasta La Vista Baby, Simbora, Dig, Sabor, Ritmos da Tarde.

Şehir maşreti bebe bir bir kasabı bir kasabı bir rote stofi topu bahit para Sergio Canetto made in Brasil. Porque o passado, o presente e o futuro, my brother. Para vocês que não viveram com ele, Guilherme Arantes. Sim, cheio de charme no embalo, joelho de porco, maldito fiapo de manga, my brother. E também no embalo ele, Claudinho, Flavinho, Vitorini e vermelho com 14 bis. Nova manhã, my brother. E assim você já sabe, é um terço, rei, amigo. E estamos ligados, juntos, misturados. Com a psico, com o desbunde psicodélico, ele sérgico diretamente dos anos de chumbo aos anos lulistas. Fala sério, Joca Neto, por quê? Porque com Joca Neto, Vimixer Boller, Boller de Pro Music, my brother, diretamente dos anos de chumbo com o terço rei amigo para. O ano de 1987, os anos de abertura, ali em Ipanema. Sim, na cidade maravilhosa de São Sebastião do Rio de Janeiro, Teatro Ipanema. O show ao vivo dele, Cazuza, o poeta está vivo. Marcela Vista, baby, com Joca Neto, seus sonhos não envelhecem. Mal nenhum, Marcela Vista, baby. Fala, Cazuza.

arrepiante, bom cheiro, mais sweet baby, baby, vivendo a gente, vida louca, my brother, Camila, Camila, Camila, my brother, com eles, sim, diretamente dos anos de abertura. Os anos Lulissas, Mon Cheri, My Sweet Baby, Baby, curtimos Cazuza, Mal Nenhum, Biquíni Cavadão, Camila, Biquíni Travadão, a mim, Biquíni Cavadão, Camila. E para finalizar, thank you very much, baby. Dinheiro com Roger, o traje é rigor. Fala Sérgio Caneto, Love Muito Good Love, The Happiness, Arinder. E this is Made in Brazil, Digger. V-Mixer, Golem, Bro, Music, Beijão, Betty, thank you very much, baby, for attention today, I promise, yeah, baby, I promise I'm going to be back, always Fridays, Fridays, Viernes, Fredo, Fridays, sexta-feira, na sexta, sextou, with the top of the hitters, made in Brasil, 28 years in the air, 28 aninhos no ar, invadindo o seu lar, a sua praia, o seu coração, porque money que é good, nós não have. E para finalizar, você já sabe, Roger, e o traje a rigor, mim, gosta de banana, não gosta de ganhar plata, muita plata, e money que é good, baby. Nós no Reve, thank you very much for attention today, Digger. Beijão, Betty, Tarsomique, Gagari, hey, mamarada, saudades, Chainha, saudades, mamãe, porque love, love, life, love, life. Love, love, life. Life is beautiful, e vivendo a noite vida, a vida louca, baby, because we are forever young, with the top of the hits, made in Brazil, e all you need is love. E se beber, não dirija. E se dirigir, não beba. Mas faça amor na vontade, baby. Mas com camisinha. Beijão, Betty. Hey, mamarada. Taxi, Gagarin. E after made Brasil, quente me escarão de boa. With the black tracks. A sala vista, baby. Simbora. E all you need is love, baby. 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Beijão, Betty. A Sela Vista, baby. Bom fim de semana. Beijão. Sexta, sextou. A Sela Vista, baby. Aí, meu método today. Joaquim, Joca Neto. Digue. A Sela Vista. Redor.